0: It makes you sound like a madman.
1: Yeah.
0: It's giving off Joker vibes.
2: We're going to sound like in Austin Powers when they all start laughing around the table and then they laugh too long and it gets weird. Ready? Everybody try it?
3: Mm-hmm. Okay. Well, we have to start with ha, then ha ha.
2: Do whatever she says.
0: Okay.
4: Just do what I do.
5: Okay.
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